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0: Boa noite, são 2 horas.
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0: Boa noite, são 4 horas.
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0: Bom dia, são 5 horas.
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0: Bom dia, são 6 horas.
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0: Bom dia, são 7 horas.
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3: 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Estatutos e do artigo 36º do Código Cooperativo, convocam-se os cooperadores da RCC, Rádio Clube da Covilhã, para se reunirem em Assembleia Geral Extraordinária, a realizar no dia 7 do mês de agosto, 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cessionária. 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cooperativa, negociar, aprovar e celebrar o contrato de cedência do título Notícias da Covilhã e demais bens e direitos relacionados com a Goldiger Limitada, nos termos da minuta apresentada à Assembleia. Autorização ao Conselho de Administração para praticar todos os atos jurídicos e materiais necessários ou convenientes à execução do contrato, incluindo requerer, junto da entidade reguladora para a comunicação social, o registro da transmissão do título Notícias da Covilhã e proceder às comunicações e formalidades legais inerentes. Autorização ao Conselho de Administração para assumir, em nome da cooperativa, a posição de empregadora relativamente aos trabalhadores afetos ao Jornal Notícias da Covilhã, nos termos do regime de transmissão da empresa ou estabelecimento previsto no Código do Trabalho. Deliberação sobre a atribuição de poderes especiais ao Presidente do Conselho de Administração e a outro membro do Conselho de Administração, ou a quem este vier a designar, para outorgar o contrato de cedência do título Notícias da Covilhã e assinar todos os documentos, requerimentos e declarações necessários à sua plena eficácia, incluindo perante a ERC e demais entidades públicas ou privadas. 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Outros assuntos relacionados com o ponto anterior que sejam submetidos à Assembleia nos termos da lei e dos estatutos. 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

0: Bom dia, são 9 horas.
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0: Bom dia, são 10 horas. 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O presidente da Câmara da Covilhã, Hélio Fazendeiro, revelou que o município está a desenvolver um projeto de transporte flexível e a pedido para as freguesias do concelho, manifestando a expectativa de que o serviço possa arrancar já no próximo ano. A declaração foi feita na reunião pública do Executivo na última sexta-feira, em resposta a uma proposta apresentada pelo vereador do CDS-IL, Eduardo Cavaco, para a criação de um serviço de transporte destinado a facilitar o acesso da população aos cuidados de saúde. Na intervenção, Eduardo Cavaco justificou a proposta com o envelhecimento da população e a dispersão geográfica das aldeias, defendendo que a atual rede de transportes públicos não responde às necessidades dos residentes.
1: O concelho apresenta uma população dispersa por diversas aldeias e lugares, com um índice de envelhecimento elevado, para os quais o serviço regular de transporte público concessionado não garante, pela sua própria natureza e desenho, cobertura adequada em termos de frequência e proximidade.
0: O vereador salientou ainda que a falta de médicos nas extensões de saúde obriga muitos utentes a deslocarem-se para unidades mais distantes, situação que afeta particularmente grave a população idosa e residente em zonas rurais e de menor densidade, agravando desigualdades no acesso a cuidados de saúde. Entre as medidas propostas, Eduardo Cavaco defendeu a realização de um levantamento das necessidades de mobilidade das populações, a elaboração de um modelo de transporte a pedido e a criação urgente de um serviço de transporte programado de doentes em articulação com a ULS e outras entidades competentes. Na resposta, Hélio Fazendeiro afirmou que o município já está a trabalhar, do ponto de vista técnico e político, num serviço de transporte flexível e a pedido destinado a responder às necessidades de mobilidade da população, independentemente do motivo das deslocações.
2: A questão que coloca sobre o transporte a pedido e flexível, ele é um projeto que está em curso no município, no qual estamos a trabalhar do ponto de vista técnico e do ponto de vista político, em que vamos ter transporte a pedido e flexível nas nossas freguesias, não é por razão da saúde, é por necessidade de garantia de transporte às nossas populações, independentemente de quais sejam as suas necessidades.
0: O autarca explicou que o serviço pretende servir toda a população, seja para deslocações a consultas, compras ou até visitas a familiares.
2: É que ele está a ser trabalhado genericamente para dar resposta às necessidades de transporte da população, independentemente daquilo que seja a sua finalidade, seja para compras, seja para visitar familiares, seja para vir ao médico, seja para o que for. É um serviço que vai estar disponível, espero eu. Gostava muito que no próximo ano o Sr. Vereador João Marques também me tenha acompanhado nesta missão. Estamos a trabalhar para essa finalidade, espero que no próximo ano tenhamos novidades sobre isso.
0: Antes de abordar o projeto, o Presidente da Câmara defendeu que a prioridade continua a ser a manutenção dos cuidados de saúde de proximidade nas aldeias, afirmando que gostaria de ter ouvido o Vereador manifestar preocupação com o eventual encerramento de extensões de saúde, considerando que essa é a garantia de cuidados de saúde de proximidade nas aldeias. A Leroy Merlin inaugurou na quinta-feira a sua nova loja essencial na Covilhã, reforçando a presença da marca na Beira Interior com um investimento de 3,7 milhões de euros e a criação de 36 postos de trabalho. A nova unidade está instalada no City Center Covilhã e representa a entrada estratégica da empresa na região, com um conceito pensado para responder às necessidades de quem pretende realizar projetos de melhoria da habitação, refere-se em nota de imprensa. Localizada na loja 9 do piso menos 2 do complexo comercial, a nova superfície dispõe de 2.200 metros quadrados de área total, dos quais 2.049 correspondem à área útil. O espaço foi concebido como uma one-stop shop, reunindo num único local produtos, serviços de projeto e instalação para pequenas e grandes remodelações, abrangendo áreas como decoração, bricolagem, jardim jardim e setores técnicos. A abertura da loja teve também impacto na criação de emprego no concelho. A equipa é composta por 36 colaboradores, sendo que 33 foram contratados localmente para integrar este novo projeto. E o Remember Live regressa à Vila do Paúl, no concelho da Covilhã, no próximo dia 8, para a 8ª edição, prometendo uma nova viagem musical pelas décadas de 70, 80 e 90. A iniciativa, promovida pela Associação O Paúl Cultural Desportivo, volta a decorrer no Complexo Desportivo da Reboleirada, a partir das 22 horas. Ao longo das 7 edições anteriores, o evento consolidou-se como uma das principais iniciativas culturais e recreativas do verão, reunindo anualmente centenas de participantes provenientes da Beira Interior e de outras regiões do país. Mais do que um espetáculo musical, o Remember Live pretende ser um espaço de convívio entre amigos, famílias e imigrantes que regressam à região durante o verão, recriando o ambiente e os êxitos que marcaram várias gerações. A organização preparou um recinto com condições de segurança, conforto e restauração para receber o público durante várias horas de animação. A Associação O Paúl Cultural e Desportivo destaca ainda que a realização da 8ª edição é possível graças ao apoio de entidades parceiras, cujo contributo tem permitido o crescimento sustentado do evento. Os bilhetes custam 5 euros em pré-venda, através das redes sociais da coletividade, e 8 euros no próprio dia à entrada do recinto. O Remember Live tem início às 22 horas, no Complexo Desportivo da Reboleirada, no Paúl. E a União das Freguesias de Covilhã e Canhoso realizou trabalhos de manutenção e beneficiação no Parque Infantil do Refúgio e no caminho e espaço desportivo adjacentes ao loteamento do Ribeiro Negro, informou a autarquia em nota de imprensa. No Parque Infantil do Refúgio foram efetuadas intervenções de manutenção geral, pintura e beneficiação dos equipamentos e do espaço envolvente. Já no loteamento do Ribeiro Negro, os trabalhos contemplaram o corte e a remoção de vegetação, a desmatação das zonas envolventes e a limpeza das escadas, dos acessos pedonais, do recinto desportivo e das áreas junto às vedações. Segundo a União das Freguesias, estas intervenções permitiram reforçar as condições de segurança, circulação e utilização destes espaços, tornando-os mais cuidados, agradáveis e acolhedores para crianças, famílias, moradores e restantes utilizadores. É o ponto final nas notícias. Eu desejo-lhe a continuação de excelente domingo.

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7: 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Estatutos e do artigo 36º do Código Cooperativo, convocam-se os cooperadores da RCC Rádio Clube da Covilhã para se reunirem em Assembleia Geral Extraordinária, a realizar no dia 7 do mês de agosto, 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afetas à exploração do órgão de comunicação social Jornal Notícias da Covilhã, a celebrar entre a Goldiger Limitada, na qualidade de cedente, e a RCC Rádio Clube da Covilhã CRL, na qualidade de cessionária. 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Discussão e deliberação sobre a autorização à RCC Rádio Clube da Covilhã CRL para celebrar o contrato referido no ponto anterior, incluindo autorização ao Conselho de Administração para, em nome da cooperativa, negociar, aprovar e celebrar o contrato de cedência do título Notícias da Covilhã e demais bens e direitos relacionados com a Goldiger Limitada, nos termos da minuta apresentada à Assembleia. Autorização ao Conselho de Administração para praticar todos os atos jurídicos e materiais necessários ou convenientes à execução do contrato, incluindo requerer, junto da entidade reguladora para a comunicação social, o registro da transmissão do título Notícias da Covilhã e proceder às comunicações e formalidades legais inerentes. Autorização ao Conselho de Administração para assumir, em nome da cooperativa, a posição de empregadora relativamente aos trabalhadores afetos ao Jornal Notícias da Covilhã, nos termos do regime de transmissão de empresa ou estabelecimento previsto no Código do Trabalho. Deliberação sobre a atribuição de poderes especiais ao Presidente do Conselho de Administração e a outro membro do Conselho de Administração, ou a quem este vier a designar, para outorgar o contrato de cedência do título Notícias da Covilhã e assinar todos os documentos, requerimentos e declarações necessários à sua plena eficácia, incluindo perante a ERC e demais entidades públicas ou privadas. Ponto 3. Outros assuntos relacionados com o ponto anterior que sejam submetidos à Assembleia nos termos da lei e dos estatutos. Nos termos dos estatutos, a Assembleia Geral reunirá à hora indicada na convocatória, se estiver presente mais de metade dos cooperadores com direito a voto ou seus representantes devidamente credenciados, reunindo uma hora depois com qualquer número de cooperadores, caso tal não se verifique.
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0: Bom dia, são 11 horas.
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0: Bom dia, são 12 horas.
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6: 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Estatutos e do artigo 36º do Código Cooperativo, convocam-se os cooperadores da RCC Rádio Clube da Covilhã para se reunirem em Assembleia Geral Extraordinária, a realizar no dia 7 do mês de agosto, 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cooperativa, negociar, aprovar e celebrar o contrato de cedência do título Notícias da Covilhã e demais bens e direitos relacionados com a Goldiger Limitada, nos termos da minuta apresentada à Assembleia. Autorização ao Conselho de Administração para praticar todos os atos jurídicos e materiais necessários ou convenientes à execução do contrato, incluindo requerer, junto da entidade reguladora para a comunicação social, o registro da transmissão do título Notícias da Covilhã e proceder às comunicações e formalidades legais inerentes. Autorização ao Conselho de Administração para assumir, em nome da cooperativa, a posição de empregadora relativamente aos trabalhadores afetos ao Jornal Notícias da Covilhã, nos termos do regime de transmissão da empresa ou estabelecimento previsto no Código do Trabalho. Deliberação sobre a atribuição de poderes especiais ao Presidente do Conselho de Administração e a outro membro do Conselho de Administração, ou a quem este vier a designar, para outorgar o contrato de cedência do título Notícias da Covilhã e assinar todos os documentos, requerimentos e declarações necessários à sua plena eficácia, incluindo perante a ERC e demais entidades públicas ou privadas. Ponto 3. Outros assuntos relacionados com o ponto anterior que sejam submetidos à Assembleia nos termos da lei e dos estatutos. 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

0: Boa tarde, são 13 horas.
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0: Boa tarde, são 14 horas.
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1: 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afetas à exploração do órgão de comunicação social Jornal Notícias da Covilhã, a celebrar entre a Goldiger Limitada, na qualidade de cedente, e a RCC Rádio Clube da Covilhã CRL, na qualidade de cessionária. 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cooperativa, negociar, aprovar e celebrar o contrato de cedência do título Notícias da Covilhã e demais bens e direitos relacionados com a Goldiger Limitada, nos termos da minuta apresentada à Assembleia. Autorização ao Conselho de Administração para praticar todos os atos jurídicos e materiais necessários ou convenientes à execução do contrato, incluindo requerer, junto da entidade reguladora para a comunicação social, o registro da transmissão do título Notícias da Covilhã e proceder às comunicações e formalidades legais inerentes. Autorização ao Conselho de Administração para assumir, em nome da cooperativa, a posição de empregadora relativamente aos trabalhadores afetos ao Jornal Notícias da Covilhã, nos termos do regime de transmissão da empresa ou estabelecimento previsto no Código do Trabalho. Deliberação sobre a atribuição de poderes especiais ao Presidente do Conselho de Administração e a outro membro do Conselho de Administração, ou a quem este vier a designar, para outorgar o contrato de cedência do título Notícias da Covilhã e assinar todos os documentos, requerimentos e declarações necessários à sua plena eficácia, incluindo perante a ERC e demais entidades públicas ou privadas. Ponto 3. Outros assuntos relacionados com o ponto anterior que sejam submetidos à Assembleia nos termos da lei e dos estatutos. 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

0: Boa tarde, são 15 horas.
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2: 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O presidente da Câmara da Covilhã, Hélio Fazendeiro, revelou que o município está a desenvolver um projeto de transporte flexível e a pedido para as freguesias do concelho, manifestando a expectativa de que o serviço possa arrancar já no próximo ano. A declaração foi feita na reunião pública do Executivo na última sexta-feira, em resposta a uma proposta apresentada pelo vereador do CDS-IL, Eduardo Cavaco, para a criação de um serviço de transporte destinado a facilitar o acesso da população aos cuidados de saúde. Na intervenção, Eduardo Cavaco justificou a proposta com o envelhecimento da população e a dispersão geográfica das aldeias, defendendo que a atual rede de transportes públicos não responde às necessidades dos residentes.
3: O concelho apresenta uma população dispersa por diversas aldeias e lugares, com um índice de envelhecimento elevado, para os quais o serviço regular de transporte público concessionado não garante, pela sua própria natureza e desenho, cobertura adequada em termos de frequência e proximidade.
2: O vereador salientou ainda que a falta de médicos nas extensões de saúde obriga muitos utentes a deslocarem-se para unidades mais distantes, situação que afeta particularmente grave a população idosa e residente em zonas rurais e de menor densidade, agravando desigualdades no acesso a cuidados de saúde. Entre as medidas propostas, Eduardo Cavaco defendeu a realização de um levantamento das necessidades de mobilidade das populações, a elaboração de um modelo de transporte a pedido e a criação urgente de um serviço de transporte programado de doentes em articulação com a ULS e outras entidades competentes. Na resposta, Hélio Fazendeiro afirmou que o município já está a trabalhar, do ponto de vista técnico e político, num serviço de transporte flexível e a pedido destinado a responder às necessidades de mobilidade da população, independentemente do motivo das deslocações.
4: A questão que coloca sobre o transporte a pedido e flexível, ele é um projeto que está em curso no município, no qual estamos a trabalhar do ponto de vista técnico e do ponto de vista político, em que vamos ter transporte a pedido e flexível nas nossas freguesias, não é por razão da saúde, é por necessidade de garantia de transporte às nossas populações, independentemente de quais sejam as suas necessidades.
2: O autarca explicou que o serviço pretende servir toda a população, seja para deslocações a consultas, compras ou até visitas a familiares.
4: É que ele está a ser trabalhado genericamente para dar resposta às necessidades de transporte da população, independentemente daquilo que seja a sua finalidade, seja para compras, seja para visitar familiares, seja para vir ao médico, seja para o que for. É um serviço que vai estar disponível, espero eu. Gostava muito que no próximo ano o Sr. Vereador João Marques também me tenha acompanhado nesta missão. Estamos a trabalhar para essa finalidade, espero que no próximo ano tenhamos novidades sobre isso.
2: Antes de abordar o projeto, o Presidente da Câmara defendeu que a prioridade continua a ser a manutenção dos cuidados de saúde de proximidade nas aldeias, afirmando que gostaria de ter ouvido o Vereador manifestar preocupação com o eventual encerramento de extensões de saúde, considerando que essa é a garantia de cuidados de saúde de proximidade nas aldeias. A Leroy Merlin inaugurou na quinta-feira a sua nova loja essencial na Covilhã, reforçando a presença da marca na Beira Interior com um investimento de 3,7 milhões de euros e a criação de 36 postos de trabalho. A nova unidade está instalada no City Center Covilhã e representa a entrada estratégica da empresa na região, com um conceito pensado para responder às necessidades de quem pretende realizar projetos de melhoria da habitação, refere em nota de imprensa. Localizada na loja 9 do piso menos 2 do complexo comercial, a nova superfície dispõe de 2.200 metros quadrados de área total, dos quais 2.049 correspondem à área útil. O espaço foi concebido como uma one-stop shop, reunindo num único local produtos, serviços de projeto e instalação para pequenas e grandes remodelações, abrangendo áreas como decoração, bricolagem, jardim jardim e setores técnicos. A abertura da loja teve também impacto na criação de emprego no concelho. A equipa é composta por 36 colaboradores, sendo que 33 foram contratados localmente para integrar este novo projeto. E o Remember Live regressa à Vila do Paúl, no concelho da Covilhã, no próximo dia 8, para a 8ª edição, prometendo uma nova viagem musical pelas décadas de 70, 80 e 90. A iniciativa, promovida pela Associação Paúl Cultural Desportivo, volta a decorrer no Complexo Desportivo da Reboleirada, a partir das 22 horas. Ao longo das 7 edições anteriores, o evento consolidou-se como uma das principais iniciativas culturais e recreativas do verão, reunindo anualmente centenas de participantes provenientes da Beira Interior e de outras regiões do país. Mais do que um espetáculo musical, o Remember Live pretende ser um espaço de convívio entre amigos, famílias e imigrantes que regressam à região durante o verão, recriando o ambiente e os êxitos que marcaram várias gerações. A organização preparou um recinto com condições de segurança, conforto e restauração para receber o público durante várias horas de animação. A Associação Paúl Cultural e Desportivo destaca ainda que a realização da 8ª edição é possível graças ao apoio de entidades parceiras, cujo contributo tem permitido o crescimento sustentado do evento. Os bilhetes custam 5 euros em pré-venda, através das redes sociais da coletividade, e 8 euros no próprio dia à entrada do recinto. O Remember Live tem início às 22 horas, no Complexo Desportivo da Reboleirada, no Paúl. E a União das Freguesias de Covilhã e Canhoso realizou trabalhos de manutenção e beneficiação no Parque Infantil do Refúgio e no caminho e espaço desportivo adjacentes ao loteamento do Ribeiro Negro, informou a autarquia em nota de imprensa. No Parque Infantil do Refúgio foram efetuadas intervenções de manutenção geral, pintura e beneficiação dos equipamentos e do espaço envolvente. Já no loteamento do Ribeiro Negro, os trabalhos contemplaram o corte e a remoção de vegetação, a desmatação das zonas envolventes e a limpeza das escadas, dos acessos pedonais, do recinto desportivo e das áreas junto às vedações. Segundo a União das Freguesias, estas intervenções permitiram reforçar as condições de segurança, circulação e utilização destes espaços, tornando-os mais cuidados, agradáveis e acolhedores para crianças, famílias, moradores e restantes utilizadores. É o ponto final nas notícias. Eu desejo-lhe a continuação de excelente domingo.

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0: Boa tarde, são 16 horas.
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1: 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cooperativa, negociar, aprovar e celebrar o contrato de cedência do título Notícias da Covilhã e demais bens e direitos relacionados com a Goldiger Limitada, nos termos da minuta apresentada à Assembleia. Autorização ao Conselho de Administração para praticar todos os atos jurídicos e materiais necessários ou convenientes à execução do contrato, incluindo requerer, junto da entidade reguladora para a comunicação social, o registro da transmissão do título Notícias da Covilhã e proceder às comunicações e formalidades legais inerentes. Autorização ao Conselho de Administração para assumir, em nome da cooperativa, a posição de empregadora relativamente aos trabalhadores afetos ao Jornal Notícias da Covilhã, nos termos do regime de transmissão de empresa ou estabelecimento previsto no Código do Trabalho. Deliberação sobre a atribuição de poderes especiais ao Presidente do Conselho de Administração e a outro membro do Conselho de Administração, ou a quem este vier a designar, para outorgar o contrato de cedência do título Notícias da Covilhã e assinar todos os documentos, requerimentos e declarações necessários à sua plena eficácia, incluindo perante a ERC e demais entidades públicas ou privadas. Ponto 3. Outros assuntos relacionados com o ponto anterior que sejam submetidos à Assembleia nos termos da lei e dos estatutos. Nos termos dos estatutos, a Assembleia Geral reunirá à hora indicada na convocatória, se estiver presente mais de metade dos cooperadores com direito a voto ou seus representantes devidamente credenciados, reunindo uma hora depois com qualquer número de cooperadores, caso tal não se verifique.
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0: Boa tarde, são 17 horas.
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2: Boa tarde, são 18 horas.
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4: 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O presidente da Câmara da Covilhã, Hélio Fazendeiro, revelou que o município está a desenvolver um projeto de transporte flexível e a pedido para as freguesias do concelho, manifestando a expectativa de que o serviço possa arrancar já no próximo ano. A declaração foi feita na reunião pública do Executivo na última sexta-feira, em resposta a uma proposta apresentada pelo vereador do CDS-IL, Eduardo Cavaco, para a criação de um serviço de transporte destinado a facilitar o acesso da população aos cuidados de saúde. Na intervenção, Eduardo Cavaco justificou a proposta com o envelhecimento da população e a dispersão geográfica das aldeias, defendendo que a atual rede de transportes públicos não responde às necessidades dos residentes.
5: O concelho apresenta uma população dispersa por diversas aldeias e lugares, com um índice de envelhecimento elevado, para os quais o serviço regular de transporte público concessionado não garante, pela sua própria natureza e desenho, cobertura adequada em termos de frequência e proximidade.
4: O vereador salientou ainda que a falta de médicos nas extensões de saúde obriga muitos utentes a deslocarem-se para unidades mais distantes, situação que afeta particularmente grave a população idosa e residente em zonas rurais e de menor densidade, agravando desigualdades no acesso a cuidados de saúde. Entre as medidas propostas, Eduardo Cavaco defendeu a realização de um levantamento das necessidades de mobilidade das populações, a elaboração de um modelo de transporte a pedido e a criação urgente de um serviço de transporte programado de doentes em articulação com a ULS e outras entidades competentes. Na resposta, Hélio Fazendeiro afirmou que o município já está a trabalhar, do ponto de vista técnico e político, num serviço de transporte flexível e a pedido destinado a responder às necessidades de mobilidade da população, independentemente do motivo das deslocações.
6: A questão que coloca sobre o transporte a pedido e flexível, ele é um projeto que está em curso no município, no qual estamos a trabalhar do ponto de vista técnico e do ponto de vista político, em que vamos ter transporte a pedido e flexível nas nossas freguesias, não é por razão da saúde, é por necessidade de garantia de transporte às nossas populações, independentemente de quais sejam as suas necessidades.
4: O autarca explicou que o serviço pretende servir toda a população, seja para deslocações a consultas, compras ou até visitas a familiares.
6: É que ele está a ser trabalhado genericamente para dar resposta às necessidades de transporte da população, independentemente daquilo que seja a sua finalidade, seja para compras, seja para visitar familiares, seja para vir ao médico, seja para o que for. É um serviço que vai estar disponível, espero eu. Gostava muito que no próximo ano o Sr. Vereador João Marques também me tenha acompanhado nesta missão. Estamos a trabalhar para essa finalidade, espero que no próximo ano tenhamos novidades sobre isso.
4: Antes de abordar o projeto, o Presidente da Câmara defendeu que a prioridade continua a ser a manutenção dos cuidados de saúde de proximidade nas aldeias, afirmando que gostaria de ter ouvido o vereador manifestar preocupação com o eventual encerramento de extensões de saúde, considerando que essa é a garantia de cuidados de saúde de proximidade nas aldeias. A Leroy Merlin inaugurou na quinta-feira a sua nova loja essencial na Covilhã, reforçando a presença da marca na Beira Interior com um investimento de 3,7 milhões de euros e a criação de 36 postos de trabalho. A nova unidade está instalada no City Center Covilhã e representa a entrada estratégica da empresa na região, com um conceito pensado para responder às necessidades de quem pretende realizar projetos de melhoria da habitação, refere em nota de imprensa. Localizada na loja 9 do piso menos 2 do complexo comercial, a nova superfície dispõe de 2.200 metros quadrados de área total, dos quais 2.049 correspondem à área útil. O espaço foi concebido como uma one-stop shop, reunindo num único local produtos, serviços de projeto e instalação para pequenas e grandes remodelações, abrangendo áreas como decoração, bricolagem, jardim e setores técnicos. A abertura da loja teve também impacto na criação de emprego no concelho. A equipa é composta por 36 colaboradores, sendo que 33 foram contratados localmente para integrar este novo projeto. E o Remember Live regressa à Vila do Paúl, no concelho da Covilhã, no próximo dia 8, para a 8ª edição, prometendo uma nova viagem musical pelas décadas de 70, 80 e 90. A iniciativa, promovida pela Associação O Paúl Cultural Desportivo, volta a decorrer no Complexo Desportivo da Reboleirada, a partir das 22 horas. Ao longo das 7 edições anteriores, o evento consolidou-se como uma das principais iniciativas culturais e recreativas do verão, reunindo anualmente centenas de participantes provenientes da Beira Interior e de outras regiões do país. Mais do que um espetáculo musical, o Remember Live pretende ser um espaço de convívio entre amigos, famílias e imigrantes que regressam à região durante o verão, recriando o ambiente e os êxitos que marcaram várias gerações. A organização preparou um recinto com condições de segurança, conforto e restauração para receber o público durante várias horas de animação. A Associação O Paúl Cultural e Desportivo destaca ainda que a realização da 8ª edição é possível graças ao apoio de entidades parceiras, cujo contributo tem permitido o crescimento sustentado do evento. Os bilhetes custam 5 euros em pré-venda, através das redes sociais da coletividade, e 8 euros no próprio dia à entrada do recinto. O Remember Live tem início às 22 horas, no Complexo Desportivo da Reboleirada, no Paúl. E a União das Freguesias de Covilhã e Canhoso realizou trabalhos de manutenção e beneficiação no Parque Infantil do Refúgio e no caminho e espaço desportivo adjacentes ao loteamento do Ribeiro Negro, informou a autarquia em nota de imprensa. No Parque Infantil do Refúgio foram efetuadas intervenções de manutenção geral, pintura e beneficiação dos equipamentos e do espaço envolvente. Já no loteamento do Ribeiro Negro, os trabalhos contemplaram o corte e a remoção de vegetação, a desmatação das zonas envolventes e a limpeza das escadas, dos acessos pedonais, do recinto desportivo e das áreas junto às vedações. Segundo a União das Freguesias, estas intervenções permitiram reforçar as condições de segurança, circulação e utilização destes espaços, tornando-os mais cuidados, agradáveis e acolhedores para crianças, famílias, moradores e restantes utilizadores. É o ponto final nas notícias. Eu desejo-lhe a continuação de excelente domingo.

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13: 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afetas à exploração do órgão de comunicação social Jornal Notícias da Covilhã, a celebrar entre a Goldiger Limitada, na qualidade de cedente, e a RCC Rádio Clube da Covilhã CRL, na qualidade de cessionária. 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cooperativa, negociar, aprovar e celebrar o contrato de cedência do título Notícias da Covilhã e demais bens e direitos relacionados com a Goldiger Limitada, nos termos da minuta apresentada à Assembleia. Autorização ao Conselho de Administração para praticar todos os atos jurídicos e materiais necessários ou convenientes à execução do contrato, incluindo requerer, junto da entidade reguladora para a comunicação social, o registro da transmissão do título Notícias da Covilhã e proceder às comunicações e formalidades legais inerentes. Autorização ao Conselho de Administração para assumir, em nome da cooperativa, a posição de empregadora relativamente aos trabalhadores afetos ao Jornal Notícias da Covilhã, nos termos do regime de transmissão da empresa ou estabelecimento previsto no Código do Trabalho. Deliberação sobre a atribuição de poderes especiais ao Presidente do Conselho de Administração e a outro membro do Conselho de Administração, ou a quem este vier a designar, para outorgar o contrato de cedência do título Notícias da Covilhã e assinar todos os documentos, requerimentos e declarações necessários à sua plena eficácia, incluindo perante a ERC e demais entidades públicas ou privadas. Ponto 3. Outros assuntos relacionados com o ponto anterior que sejam submetidos à Assembleia nos termos da lei e dos estatutos. Nos termos dos estatutos, a Assembleia Geral reunirá à hora indicada na convocatória, se estiver presente mais de metade dos cooperadores com direito a voto ou seus representantes devidamente credenciados, reunindo uma hora depois com qualquer número de cooperadores, caso tal não se verifique.
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0: Boa tarde, são 19 horas.
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0: 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Estatutos e do artigo 36º do Código Cooperativo, convocam-se os cooperadores da RCC Rádio Clube da Covilhã para se reunirem em Assembleia Geral Extraordinária a realizar no dia 7 do mês de agosto, pelas 17 horas na sede da cooperativa, na Quinta da Lâmpada, lote 27, lojas A e B, na Boidobra, com a seguinte ordem de trabalhos. Ponto 1, informação e apresentação pelo Conselho de Administração da proposta de celebração de contrato de cedência do título Notícias da Covilhã, bem como dos bens, direitos e posições contratuais afetas à exploração do órgão de comunicação social Jornal Notícias da Covilhã, a celebrar entre a Goldiger Limitada, na qualidade de cedente, e a RCC Rádio Clube da Covilhã CRL, na qualidade de cessionária. Ponto 2. Discussão e deliberação sobre a autorização à RCC, Rádio Clube da Covilhã CRL, para celebrar o contrato referido no ponto anterior, incluindo autorização ao Conselho de Administração para, em nome da cooperativa, negociar, aprovar e celebrar o contrato de cedência do título Notícias da Covilhã e demais bens e direitos relacionados com a Goldiger Limitada, nos termos da minuta apresentada à Assembleia. Autorização ao Conselho de Administração para praticar todos os atos jurídicos e materiais necessários ou convenientes à execução do contrato, incluindo requerer, junto da entidade reguladora para a comunicação social, o registro da transmissão do título Notícias da Covilhã e proceder às comunicações e formalidades legais inerentes. Autorização ao Conselho de Administração para assumir, em nome da cooperativa, a posição de empregadora relativamente aos trabalhadores afetos ao Jornal Notícias da Covilhã, nos termos do regime de transmissão da empresa ou estabelecimento previsto no Código do Trabalho. Deliberação sobre a atribuição de poderes especiais ao Presidente do Conselho de Administração e a outro membro do Conselho de Administração, ou a quem este vier a designar, para outorgar o contrato de cedência do título Notícias da Covilhã e assinar todos os documentos, requerimentos e declarações necessários à sua plena eficácia, incluindo perante a ERC e demais entidades públicas ou privadas. Ponto 3. Outros assuntos relacionados com o ponto anterior que sejam submetidos à Assembleia nos termos da lei e dos estatutos. Nos termos dos estatutos, a Assembleia Geral reunirá à hora indicada na convocatória, se estiver presente mais de metade dos cooperadores com direito a voto ou seus representantes devidamente credenciados, reunindo uma hora depois com qualquer número de cooperadores, caso tal não se verifique.
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0: Boa noite, são 21 horas.
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0: Boa noite, são 22 horas.
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0: 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Estatutos e do artigo 36º do Código Cooperativo, convocam-se os cooperadores da RCC Rádio Clube da Covilhã para se reunirem em Assembleia Geral Extraordinária, a realizar no dia 7 do mês de agosto, pelas 17 horas na sede da cooperativa, na Quinta da Lâmpada, lote 27, lojas A e B, na Boidobra, com a seguinte ordem de trabalhos. Ponto 1. Informação e apresentação pelo Conselho de Administração da proposta de celebração de contrato de cedência do título Notícias da Covilhã, bem como dos bens, direitos e posições contratuais afetas à exploração do órgão de comunicação social Jornal Notícias da Covilhã, a celebrar entre a Goldiger Limitada, na qualidade de cedente, e a RCC Rádio Clube da Covilhã CRL, na qualidade de cessionária. Ponto 2. Discussão e deliberação sobre a autorização à RCC, Rádio Clube da Covilhã CRL, para celebrar o contrato referido no ponto anterior, incluindo autorização ao Conselho de Administração para, em nome da cooperativa, negociar, aprovar e celebrar o contrato de cedência do título Notícias da Covilhã e demais bens e direitos relacionados com a Goldiger Limitada, nos termos da minuta apresentada à Assembleia. Autorização ao Conselho de Administração para praticar todos os atos jurídicos e materiais necessários ou convenientes à execução do contrato, incluindo requerer, junto da entidade reguladora para a comunicação social, o registro da transmissão do título Notícias da Covilhã e proceder às comunicações e formalidades legais inerentes. Autorização ao Conselho de Administração para assumir, em nome da cooperativa, a posição de empregadora relativamente aos trabalhadores afetos ao Jornal Notícias da Covilhã, nos termos do regime de transmissão da empresa ou estabelecimento previsto no Código do Trabalho. Deliberação sobre a atribuição de poderes especiais ao Presidente do Conselho de Administração e a outro membro do Conselho de Administração, ou a quem este vier a designar, para outorgar o contrato de cedência do título Notícias da Covilhã e assinar todos os documentos, requerimentos e declarações necessários à sua plena eficácia, incluindo perante a ERC e demais entidades públicas ou privadas. Ponto 3. Outros assuntos relacionados com o ponto anterior que sejam submetidos à Assembleia nos termos da lei e dos estatutos. Nos termos dos estatutos, a Assembleia Geral reunirá à hora indicada na convocatória, se estiver presente mais de metade dos cooperadores com direito a voto ou seus representantes devidamente credenciados, reunindo uma hora depois com qualquer número de cooperadores, caso tal não se verifique.
1: Então, para si que nos sintoniza, muito boa noite, onde quer que esteja a sintonizar, em toda a região norte, centro e sul do país, também através da internet. Muito obrigado por estar desse lado mais uma vez, numa noite quente de domingo. É o primeiro domingo de agosto. Estamos consigo na Antena Livre, 89.6, Rádio Limite, 89.0, Onda Livre FM, 87.7 e 106, Rádio Moncorvo, 95.9, Rádio Voz do Douro, 99.4, Rádio Vinhais, 100.5, Rádio Clube de Lamego, 97 e 107.9, Rádio 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Chegámos para esta primeira emissão do mês de agosto, dia 2. O dia de ontem foi muito especial para mim, disso já vamos falar. Início da emissão de hoje dos
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Muito obrigado por estar a sintonizar a sua rádio em mais um domingo à noite. Quente noite de domingo, por sinal. Aliás, o ruído que se ouve de fundo são dos ventiladores que mantêm o estúdio a uma temperatura, enfim, razoável. Para podermos fazer o programa. Emissão da noite dos domingos.

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0: comercial é precisamente 52 anos. Que se hoje estivesse a emitir, teria 52 anos. Mesmo não emitindo, tem 52 anos. A rádio que nos deu origem ao programa. Principalmente à gênese do programa, mas com formato ligeiramente diferente. Falamos da rádio onde temos sediada a produção do programa, cujos estúdios existem, cujo arquivo musical está guardado e que é utilizado. E muito do equipamento é precisamente dessa mesma altura. Com melhorias, claro está. Falamos da saudosa Rádio Beira Alta. De 1 de agosto comemora sempre mais o aniversário. Ontem foram 52. Depois da manhã sou eu a fazer 64. Ora bem, mas o que aqui interessa é a música que estamos a passar. E nomeadamente hoje vamos fugir dos Max Mix, porque na realidade havia outro. Outro DJ que acabou por fazer também uma sequência de uma série de mix que se tornaram também célebres. Falamos de Raul Orellana. Raul Orellana começa precisamente como DJ residente na discoteca Estúdio 54 em Barcelona, em 1982. Esteve lá até 1994. Nesta etapa, foi conhecido por ser o autor de vários discos de misturas, recompilações, em várias etiquetas de dança independente, nomeadamente a Blanco e Negro, onde foram editados o Bolero Mix de 1 a 5, o Raul Mix, o Studio 54 Connection Volume 1 e 2 e o famoso Holiday Mix. E então no final da década de 80 passa a ser um dos pioneiros na Espanha por criar música house, tanto fazendo parte da orquestra BCN com Quien Tú Te Crees, ou então cantando com Ismar e companhia o tema Amor Suave, ou aquele que realmente lançou o álbum guitarra The Real Wild House. Paralelamente a tudo isto, começa a ser produtor de discos para outros artistas, como por exemplo, quem não se lembra delas, Açúcar Moreno, o bandido que foi ao Eurovisão. Mix de artistas como por exemplo Tam Tam Gol, Los Rebeldes ou Gabinete Caligari. Aliás, ele foi precisamente premiado com o melhor maxi daquele ano por La Culpa Fue del Chaca Chaca, 1990, aliás. No princípio dos anos 90, publicou Hijoy Rhythm, que conta com a participação de Jocelyn Brown, com um grande êxito de vendas, foi precisamente um grande êxito de vendas, e que teve entrada em vários tops europeus. Vamos então aqui ouvir aquele que foi o seu primeirinho dos Bolero Mix, e vai com certeza gostar de recordar. Bolero Mix 1, começa a emissão de hoje dos...
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0: vinil, é.

0: Rit, da próxima vais a pé. O primeiro dos Bolero Mix a abrir e muito bem a emissão de hoje dos
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0: Ora bem, e agora? Estes acordes de malta que faz orquestrações musicais na escuridão. E estas ficaram na memória. Chama-se Enola Gay, pois claro, é a versão grande.

Enola Gay, a presença dos Orchestral Maneuvers in the Dark. Eu já andava algum tempo para passar isto. Não, Sheriff é o êxito. Foi a Eurovisão representar os Países Baixos cantando Samson, acho que em 1980. Mas para as pistas foi feito isto. O Santiago Lover.

0: Santiago Lover, presença de Emily Starr no único álbum que ela editou, pelo menos que chegou às minhas mãos. Ok. Já sabe o que é que isto quer dizer. Vamos andar para outros tempos da música. Final dos anos 60, no espaço que dedicamos sempre no nosso programa a estas recordações.
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0: É verdade, e vamos começar com um tema que foi celebrizado pelos Beatles, mas teve outro grupo a cantá-lo que também teve grande sucesso, que chamam Marmalade, o Obladi Oblada. Vamos ouvir também Cliff Richard e o tema que levou a Eurovisão em 1968, salvo erro, Congratulations, e fechamos com o grupo espanhol tão conhecido que são Los Bravos.

0: foi bom de recordar estes três temas. Congratulations de Cliff Richard, Oblad e Oblad à versão Marmalade e também o incontornável Black is Black de Los Bravos. Nas músicas que recordámos neste primeiro domingo de agosto. E continuamos.
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0: Corria o ano de 1980 e o grupo que lançou o YMCA, In the Navy Now, outros fazem o seu filme e fazem a trilha sonora do mesmo filme. Falamos de Village People. E cá está o disco. Versão grande. De um dos temas que também foi grande êxito, não tão grande como o YMCA ou Go West ou In the Navy. E lembrando aqui, Victor Willis, a voz principal, polícia, nos deixou há pouco tempo. Can't Stop the Music, chama-se o filme, chama-se a trilha sonora, e é aqui isto que acontece na emissão da noite dos domingos,
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0: onde não nos para a música.

0: The Music Village People. No final do filme, deste filme, eles entram em palco cada um com a sua máquina. É formidável ver o fim do filme, onde cantam isto. Outros tempos, outros tempos. Ora, vamos estar na altura de entrarmos a ouvir, nesta altura do programa, aquele tema que fez famoso uma série de televisão e que nós nos lembramos de ver não só na televisão espanhola, como também na televisão portuguesa. É o nosso espaço a que dedicamos a...
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0: E, na verdade, houve uma série televisiva que ficou na nossa memória e que foi emitida há alguns nos anos 80 e que teve depois um remake, de facto, mais recente, em que a figura eram... As figuras eram, de facto, lagartos que, disfarçados de ser humanos, chegaram à Terra, queriam explorar as suas riquezas, ou melhor, queriam ajudar os seres humanos com a sua tecnologia e a sua riqueza, mas, na verdade, queriam explorar a riqueza da Terra, que era a água. A série chamava-se V, Batalha Final. A primeira série foi durante os anos 80 e que teve Mark Singer como um dos seus protagonistas, e não só, e que, na altura... acabaram por ser primeiro uma minissérie, depois acabou por ser, de facto, série de televisão, e na segunda versão, que apareceu muito mais recentemente, entre aspas, o lagarto maior era a Morena Baccarin, filha da lagarta original, que era a Jane Baldwin, se não estou em erro. Vamos falar disso na série V, Batalha Final.

0: música que traz grandes recordações. Faziam parte desta série a lagarta Mor, digamos, Jane Badler, a belíssima Jane Badler, Mark Singer, que era o jornalista, e Faye Grant, a Julia Parrish, que era da, enfim, dos Rebeldes e que acreditou na história de Mark Singer. Outros conhecidos do cinema também apareceram nesta série. Robert Eglund, o lagarto bom, digamos, que acaba por ficar na Terra e associar-se aos Rebeldes. Michael Ironside, o mauzinho de muitos filmes. Aqui era Ham Tyler, era o líder militar dos Rebeldes. E Andrew Prime, o Steven, que se tornou depois também nos opositores e que acabou por ajudar o Mark Singer. Na segunda série, que surgiu bem mais tarde, era, como eu disse, Morena Baccarin, filha da Jane Badler, neste caso, da lagarta Mor, digamos, da Diana, é filha da Diana, e que também reaparece com, precisamente, Diana, de vez em quando, a fazer cameos na série, na segunda série de V Batalha Final. Não teve tanto sucesso como a primeira, mas passou nas televisões. Recordámos aqui, neste nosso espaço habitual, da emissão noturna.
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0: Estamos no final desta primeira hora dos
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0: Nada melhor que terminarmos com um grupo de onde surgiram dois elementos que acabaram por ter um dos maiores grupos dos anos 80 para a frente. Precisamente Dave Stewart e Annie Lennox eram elementos dos touristas. Até já. I only wanna be with you. Pois claro, até já.

0: Boa noite, são 23 horas.
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2: Olá então para si que nos sintoniza, renovamos os votos de uma muito boa noite, passados alguns minutos da hora certa. Acertámos o relógio, satisfizemos os compromissos publicitários e estamos de volta com as nossas músicas e a nossa companhia habitual aos domingos à noite. 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Chegámos para a segunda e última hora da emissão de hoje dos
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Então é assim, esta seleção musical é fantástica. 1980-1981, no final vou recordar quem é que passou por cá. São todas elas, principalmente a reta final, emociona imenso, pelo menos a mim. No final vai saber quem é que passou por cá. E o meu conselho é que se coloque confortável para ouvir estes temas. Com os auriculares de alta fidelidade, eu prefiro ter uma boa aparelhagem daquelas dos anos 70 e 80 a reproduzir estes sons, porque é nessas décadas que nós nos situamos e é nesses equipamentos que se ouve melhor a rádio que se fazia e que se faz.

0: Sem dúvida. Começámos este espaço fantástico com Roger Daltrey, Without Your Love. Depois Phil Collins, In the Air Tonight. E Corgis, Everybody Gotta Learn Sometime. John Evangelis com I Hear You Now. E Ultravox passou aqui com Vienna, China Eastern, justamente com um dos temas que foi do 007, um dos seus melhores, a belíssima escocesa cantou For Your Eyes Only. E The Sweet People, Oiseau Chante, é um tema que me acompanhou durante muitos anos, um dos quatro temas que eu utilizava anualmente para encerrar o dia de emissões de uma rádio que já não existe e que, como falei no início, comemoraria se estivesse no ar 52 anos. Baby do Styx fecha esta sequência musical. E nós não temos tempo para muito mais, cerca de 20 minutos nos restam na emissão de hoje dos
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0: E continuamos com a música. Nós não demos muita atenção ao New Wave, que pertence à última etapa da década de 70, mas neste final de emissão de hoje vamos dar alguma, sim, e com boa música. Em disco, esta malta fez vários sucessos, o mais conhecido provavelmente é o Forget About You, mas este também o é. Trata-se dos Motors. Airport. Esta é a versão do LP, sim.

É o New Wave. É agora The Shirts. Laugh and Walk Away.

0: E o velho conhecido da música também entrou nesta corrida do New Wave, Elvis Costello. Oliver's Army é como se chama, tudo temas curtos. A caminhar rapidamente para o final desta hora, desta emissão de hoje dos...
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Eu fartei-me de passar isto e não me farto de o passar. Squeeze, Cool for Cats. Mas para o final tenho aqui uma coisa guardada e bem guardada, bem forte mesmo. É que houve um grupo que fez One It Wonder, mais um, que chama Machiavelli, e fizeram um tema chamado Fly. Vamos voar até ao final desta emissão com este tema e na semana que vem haverá mais, com certeza.

0: Estávamos aqui a noite toda, mas não dá. Há outras coisas que fazer em cada uma das rádios. E para mim ainda é dia de trabalho amanhã, não é? Final desta emissão dos...
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0: Boa noite, são 0 horas.
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